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0: Então, aí a mãe soube que essa criança ia receber e pegou a criança e falou que ia devolver em 8 dias, que ia passear. Mas ela sempre pegava a criança, ah, eu vou no shopping, eu vou na pizzaria e vou devolver. Só que como a avó contou para ela, ela pegou a criança, falou que ia passear e não devolveu mais. E aí, desde então, a avó fez denúncia na Interpol, fez denúncia na fiscalia, com a doutora Paloma, na Coned, que estava aqui no Paraguai, que é o Conselho da Criança do Adolescente, desde dia 22 de janeiro. E eles não sabiam aonde que essa mãe estava com essa criança.
1: A mamãe passou a receber esse mesmo.
0: A mamãe começou a fazer, como se chama aqui, pedir dinheiro para os pais. Eles ainda não, para o pai e para a avó, eles ainda não tinham recebido. Aí em julho, eles receberam um montante de 18 mil reais, que foi o tempo que ficou esperando o processo de PCLO. Aí a mãe falou assim, se vocês

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